0: Curumba. Um abraço, Hipólito. Tudo bom pra você, meu compadre. Gente da gente, ligadinho com a gente. Cadê? Tá aí, compadre? Bota aí, vamos lá.
1: Eita, olha aí. Esse é o Carlos Santos. Então arrocha aí, vamos.

0: Eita, compadre! Que música bonita, hein? Hein? Como é seu amor? Pam, pam, pam, pam. É bonita demais, rapaz. É o terreirão da fazenda. A gente bota o quê? Irlande Farias é pra escatitar, não é? Aqui é assim, audiência no Brasil inteiro. Olha, pessoal, a gente faz uma programação com aquela simplicidade, tocando aqueles forrozinhos da vovó, do vovô, aquelas que você ouviu nos anos 60, 70, 80, não é? A gente volta ao passado. A rede de rádios Verdes Campos Sátio é diferente. Não somos melhor do que ninguém, somos apenas diferentes. Aonde você estiver, estamos coladinho em você, bem aí pertinho de você. Eu estou aqui tomando meu cafezinho, boto uma mocheirinha de farinha de pulpa, jogo na boca, tomo um cafezinho, mas é bom demais, não é? E ouvindo um forrozinho desse, para que melhor? Tem gente que está tomando uma também, tem gente que está jantando, comendo aquele arrozinho com aquele feijãozinho verde, com o quiabozinho, maxixe, não é? Um jirimum, oh, mas é uma beleza, rapaz. Fritando o peixinho, minha comadre lá na cozinha. Tem outros que estão aí, olha, nós estamos aqui, compadre, não é? Fazendo essa festa pro Brasil inteiro. Onde você estiver, mande o seu vídeo, que pra gente é um prazer receber vocês aqui, com certeza. Hein? É maravilhoso, é por isso que a gente sempre diz, quando vocês ouvir uma programação diferenciada, e você vai dizer ali, a rádio da vovó, do vovô, hein? Olha aí, a rádio da vovó e do vovô. Então, compadre, vem pra cá fazer essa festa maravilhosa com a gente aqui no Terreirão da Fazenda. Olha, vamos aqui, compadre, vamos aqui falar quem é que tá aí com a gente. Deixa eu ver aqui, vamos lá. Ah, é o João do Peixe, mandou o recado, tô ligadinho aqui com você. Vamos lá, compadre, vamos botar o povão pra falar, vamos botar o povão pra falar. Quem é que tá aí? Solta aí o vídeo.
1: Boa noite, meu compadre Irlândio Farias. Aqui é Hipólito, aqui de Uruçuí, no Piauí.
0: Uruçuí?
1: Estamos aqui na Avenida José Cavalcante, uma das principais avenidas da nossa cidade, escutando aqui o programa no terreiro da fazenda com o compadre Irlândio Farias. Manda um alô pra nós aqui no bar do Goiano.
0: Goiânio, rapaz!
1: Aqui, tomando uma geladinha.
0: Alô, Goiânio!
1: De fígado acebolado.
0: Manda ah, rapaz, aí, um abraço pra você, Hipólito, Goiânio também. O Goiano, né? Goiano. Lá no bar do Goiânio, um abraço pra ele aí. Tudo de bom, o Hipólito. Todo mundo ligadinho com a gente aqui no terreiro da fazenda. Hipólito, dê um abração no Goiânia aí pra gente, tá bom? Ô, Goiano! Um abraço, meu compadre! Obrigado aí pela sintonia, você, o Hipólito, todo mundo lá ligado com a gente. Olha, mande vídeo, meu povo, onde você está? Tá em Minas Gerais? Tá em Pernambuco? Tá na Paraíba? Tá em Sergipe? Você tá no Ceará? Você tá no Rio Grande do Norte? Você tá em São Paulo, Rio de Janeiro? Um grande abraço pra vocês aí. Estão aonde? No Tocantins? Manaus, alô meu povão também de Brasília, muito obrigado. Estado do Pará tá ligado com a gente, um abração todo especial para cada um de vocês que acompanha o nosso Terreiro da Fazenda. A gente por cá agradece, a gente por cá com certeza tem todo o prazer de receber vocês todos os dias. É o Goiano, não é, que está na escuta. Obrigado, Goiano, tudo de bom, meu irmão, um abração para você, continue aqui no Terreiro da Fazenda fazendo essa festa maravilhosa. Arrocha aí, Dominguinhos! Cadê aquele forrozão bom de você, hein?

0: bota aquela lá, produção, bota aquela lá, que essa aí, bota aquela lá do Dominguinhos lá, por favor, lá, volta ela lá, hein? É, volta lá, aquela lá do Dominguinhos, pode ser? É porque essa daí é ao vivo, não tá legal, muito legal, professor, é aquela outra lá do Dominguinhos. É, exatamente, porque aí fica melhor, tá bom, produção? Porque a qualidade fica melhor, agradeço, produção. Ah, que maravilha. Pois um abração, obrigado pelo carinho. Olha aí, é pra que a gente se entende, né, produção? Aqui vocês... Aqui é assim, compadre, é ao vivo. Quem faz ao vivo, não é, sabe. Hein? Ô, rapaz, é legal demais. Vamos lá. Bota aí o forrozinho pra nós. Cadê? Tá aí já, produção? Já tá ok? Hein? Ah, meu amigo, é bom é assim, não é? Chega, cadê ela? Tá aí? Chega, morena. Deixa eu ver aqui, vamos lá. Bom, procurei, produção. Já deu certo aí, então.
1: Morena, o que foi que aconteceu? Que pena, você...

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0: compadre, já estamos de volta depois do Severino Januário Chachadinho das Alagoas. Eita, mas é bom demais, não é? É o povão ligado no terreirão.
1: Boa noite, compadre Hernando Faria, meu grande amigo. Meu compadre, aqui eu sou ouvinte do seu programa, aqui é seu amigo José Benício da Silva, povoado de Santa Rosa, município de Piripiri, Piauí.
0: Alô, compadre, Piripiri!
1: Eu queria pedir a música, tropeiro vai partir de madrugada, né? Tão longe a estrada, viu? Mas eu ofereço para minha família e para você também, viu? Eu gosto de ver quando você entra, compadre. Você tem raça e tem peito mesmo para falar no duro mesmo. Fala corajoso, o homem é como diz a história, é porrudo mesmo.
0: Beleza, obrigado, compadre, um abração pra você. Olha aí que maravilha, quem é que tá aqui, compadre? Bote aí, vamos lá.
2: Meu compadre Islândia Faria tá esperando, é o Cedo Espetinho da cidade de Barra, mande a música aí do Marinês Tempero do Forró pra oferecer pra Suzana, minha esposa, Kemi Luar, minha sobrinha, meu amigo Levi do Solidão, meu amigo Coxinha lá do Canto Escuro, e tá ligado no seu programa. É o namoradorzão, meu amigo Zé Luiz, do bairro Santima, Rua do Babó, meu amigo Chico Anjo, tá ligado no seu programa. Meu amigo Cajueiro, em Areia, município de Barra, tá ligado no seu programa. Dringal, uma Balão Saturnino. É, Francisco Açougueiro, Zé Piranha, este tá ligado.
0: Olha aí, rapaz, que coisa boa. Bota aí mais ouvinte. Ah, meu compadre, quem é que tá aí? Deixa eu ver aqui, vamos lá.
3: Meu compadre Irlande Farias, rapaz, acabou de chegar aqui um amigo nosso, amigão das antigas aqui, o Neto Capão. Acabou de chegar aqui, e o Lúcio Feitosa aqui também. Lúcio Feitosa é o maior vendedor de forro de PVC que da cidade de Uruçuí. Manda um alô pra nós aqui no Bar do Goiano. E toca outra música arrumada pra nós aí. Paulista.
0: Hein? Cadê, produção? Ah, tá, ligadinho também. Lá em Araguaína, Tocantins, é? Pois um abraço todo especial pra ele lá, que tá acompanhando o nosso portal. Aliás, a nossa programação. Eles também acompanham o portal Verdes Campos, não é? Quem é? O Veloso, também a dona Fátima também tá ligado com a gente. Lá em Araguaína, um abraço. Olha, lá em Gurupi também, no Tocantins, quero abraçar lá o meu amigo, rapaz, Zé Leite, né? O Zé Leite tá ligado com a gente. Ô, Zé Leite, lá em Gurupi, em Palmas, no Tocantins, ligado com a gente. Ô, mas é muita gente com a gente, ligado aqui no Terreirão da Fazenda. Ilândio Farias, vamos mandar um alô também para todo o povão que está acompanhando a gente lá em Sergipe. Tá um ligadinho com a gente lá em Sergipe, né? Um abração todo especial para os nossos amigos que estão acompanhando a gente lá em Amparo de São Francisco. Ao pessoal de Aracaju, um abraço todo especial para Aracaju, Areia Branca, o pessoal de Barra dos Coqueiros também estão ligados com a gente. O pessoal de Brejo Grande, um abraço todo especial para o meu amigo Francisco, tá ligado com a gente lá em Capela. Eita, alô, Sergipe, um abraço, muito obrigado pelo carinho. Daqui a pouquinho tem mais alô pro povão que acompanha sempre o nosso Terreirão da Fazenda. Dá-lhe forró!

Você vai casar com a menina? Você tá pensando que eu tenho fia pra achar tudo? Vai! Ou você casa com a menina, ou casa comigo, viu? Tá pensando que focinho de porco é tomada, rapaz?

sobe a praia, só pra ver como é que é. Eita, Zé Matuto, compadre Luiz Gonzaga, forró pesado no terreirão da fazenda. É assim que a gente continua levando o melhor do forró. Eita, forrozão! Mas é beleza, compadre, não é bom? O forrozão só presta assim. É um forrozão pra todo mundo dançar e dizer: vamos dançar que eu quero mais. Cadê os três do Nordeste aí? Daqui a pouco a gente toca, viu, compadre? Quem é? Ah, muito bem. Olha aí que coisa boa, não é? É a companhia desse povo que a gente continua levando aquele forrozinho bom danado, hein? Aí tá ligado com a gente também? Pois um abração aí pro Chicão, rapaz. O Chicão tá onde? Lá em Dimerval Lobão? Ah, um abração pra você, viu, Chicão? Ah, não perde o nosso programa. Ô, Chicão! Obrigado, compadre!

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1: Vamos lá, agora são 8 horas, horário de Brasília.
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0: compadre! Rapaz, mas é boa, hein? É a Marinês? Oh, rapaz, maravilhoso, hein? Olha, compadre, vamos falar agora! Eita, cadê, hein? Tá aqui? 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Cadê o compadre Edivan? 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Hein? Sempre acompanhando a gente. Um abraço todo especial. 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Ô, rapaz, um abração, obrigado pelo carinho, tá bom? 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Ô, rapaz, cadê o Donatinho Fialho? Tá aí? Ele veio hoje, produção. Me falei, produção. Ele veio? Donatinho Fialho? CDs e DVDs? Ah, então bota ele aí para falar para a gente aqui. Vamos lá. Ô, Donatinho, boa noite.
1: Boa noite, Nuno Faria, rapaz. Aqui é o Nonatinho Fialho, CD em Alto Piauí, rapaz. Convidando aí a todos os nossos clientes que venham comprar aqui a cafeína GF8, Lactofran GF8 e muito mais, Nuno Faria. Dá aquela boa noite aqui para todos que estão ali na Barcelona, rapaz, aqui na Barcelona, aqui próximo à cidade alta, Flávio Faria. Na Barcelona temos lá o seu Antônio Simeão. Boa noite, seu Antônio Simeão, rapaz. Tá ligado no terreno da fazenda, aqui na Vez Cansate, o seu Antônio Simeão e os filhos dele, toda a família do seu Antônio Simeão na Barcelona, ligado aqui na Vez Cansate, ouvindo o terreno da fazenda. Aqui a dona Tiazinha, rapaz. Boa noite, dona Tiazinha, ali no bairro Santo Inês, rapaz, ligado aqui no terreno da fazenda com nossa amiga de Faria.
0: Valeu, Nulatinho, um abraço, rapaz, ali, hein? Vamos lá, falar com nossa audiência, bota o povão para falar.
2: Uma boa noite, meu compadre, uma boa noite, compadre Lândio. É, aqui é o Bombeirinho, aqui, como sempre, né? Aqui
0: gente boa.
2: Residencial Coruja, no Vale do Gavião. É, boa noite, uma boa noite, uma excelente apresentação que você vai fazer mais hoje. Mais uma excelente, né? Das excelentes que você faz. Então, eu quero aqui mandar um abraço para todos os ouvintes da Verde Campos, tá entendendo? Do Terreirão da Fazenda. Inclusive, o primeiro abraço é para minha companheirinha, a minha princesa Sandra e o meu príncipe Vespasiano, tá bom? Um abraço a vocês, a todos vocês também aí da emissora, viu? Pois uma boa noite, fiquem com Deus.
0: Ô, compadre, obrigado pelo carinho, tudo de bom. Bota o povo pra falar, vamos lá.
3: Fala aí, compadre Hernandes Faria, estamos aqui no terreirão da fazenda aqui. Eu aqui, Luiz Pereira e meus irmãos aqui, ligado aqui no terreirão da fazenda aqui. Os chineses fazem aí dos trio do Três Nordeste, né? Bom demais. Valeu, compadre Hernandes Faria, aqui do Parque Alvorada Teresina.
0: Olha aí, rapaz, coisa boa. Obrigado, compadre. Um abração pra você. Quem é que tá aí? Bota o povo pra falar.
4: Boa noite, meu compadre Lânio. Boa noite, Jorge Vasconcelos, na beira do Parnaíba, aqui em Uruçuí, no Piauí, recebendo a visita aqui do meu compadre Edmar, mais conhecido como Véio, Vaqueirão, Topado. Mandar um abraço aí pra nós aí, bota aquela música aí pra nós aí, vivendo aqui no mato, meu compadre.
0: Um abraço, compadre! Tem mais ouvinte aí, não tem? Bota aí, vamos lá.
5: Meu compadinho Irlando Faria, toca aí um forrozinho aí com os três do Nordeste. Um forrozinho com os três do Nordeste, bem gostoso aí pra gente dançar. Os três do Nordeste, Irlando, toca aí pra nós.
0: Olha aí, rapaz, quem é que tá? Quem é ele, hein, compadre? Você sabe quem é? Deixa eu ver aqui, olha ele aí.
5: O melhor trio de forró do Brasil. Os três do Nordeste.
0: Os três do Nordeste.
5: Música. Estrela de
0: Fogo. Eita, aquela do que hoje é botar outro, fogo. Né, compadre?
5: Com aí uma música bonita, um forró bem bonito, bem romântico, com os três do Nordeste. Estrela de Fogo é a música boa da gente ouvir com eles. Os três do Nordeste.
0: Eu botei ontem. Oi. Aí, foi ontem isso daí, não foi?
5: Boa noite, Verde.
0: Deixa eu ver Campos o nome dele Sat. Aqui, compadre.
5: Boa noite. Irlândio Farias, aqui é o Araújo, da cidade de Itaporanga, Paraíba.
0: Ah, é o Araújo, de Itaporanga, Paraíba. A de hoje ele só pediu os três do Nordeste, né? Ah, tá, eu queria saber o nome e da onde. É o Araújo, lá de Itaporanga, na Paraíba. Um abraço, compadre, tudo de bom. Olha aí, mande um alô pro Besson, revendedor pelo GF8 por trás do Paraíba. Obrigado, Besson, em Campo Maior.
6: Farias, já estamos em Manoel Emídio. Papai tá ali sentadinho lá no pé do rádio. Toca uma música pra ele aí, uma música de Galega Boiador.
0: Galega Boiador eu não tenho aqui, tá bom? Mais um abração pra ele, Vânia Medeiros. Lá em Antônio Emídio, eita, na região sul do estado, um abração, obrigado pelo carinho da audiência. Tem forrozinho pra nós aí? Ah!

0: podia ser, compadre! José Orlando no terreirão da fazenda! Me dê uma surra de amor! Mas é bom, hein? É o terreirão da fazenda fazer essa festa com o Irlândio Farias. Aqui é assim, compadre. É um forrozinho daqui, é um forrozinho dali. E a gente... Você sabe que a gente gosta de ouvir um forrozinho bom, não é? O povão também gosta de ouvir aquele forrozinho maravilhoso. Olha, agora são 8 horas e 25 minutos no Terreirão da Fazenda. 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Obrigado pelo carinho que você sempre nos dá em ouvir o nosso Terreirão da Fazenda. 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Vamos para o intervalo comercial e a gente volta já já, é rapidinho.
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0: Jorge Altinho. Eita, forrozão bom danado esse aí, hein, compadre? Olha aí, vamos lá, quem é que tá aí?
1: Boa noite, compadre.
0: Opa! Volta aí de novo, produção. Volta aí, produção. Volta aí de novo aí.
1: Boa noite, compadre Renato Faria. Boa noite a
0: todos. Boa noite, compadre.
1: Todos os ouvintes. Fala aqui, Teresina, Gaui, Miguel. Essa música de cavalo de pau. Seis cordas.
0: Olha, obrigado pelo carinho. Oi, amigo, tô ligado aqui no Jardim Cidade em Casa. E a esposa Ângela ouvindo o programa. É o Vicente Lima. Tá ligado com a gente. Vicente, um abraço pra você. Muito obrigado pelo carinho, tá bom? Lá no Cidade Jardim Altos, no Piauí.
2: Boa noite, padre Faria. Rapaz, mande um alôzão aí pro nosso amigo Alan, rapaz.
0: O Alan, rapaz.
2: Apaixonadozão aí, porreta aqui, compadre Faria, manda um alôzão aí pro nosso amigo Sambaíba aqui da município de Buqueirão do Piauí.
0: Município de Buqueirão!
2: Sou fã do seu programa, rapaz, tô ligado, ligado, essa hora eu não perco o terreiro da fazenda aqui, só aquelas músicas na rua. Mande uma boa aí pra nós.
0: Obrigado, compadre. Um abração pra você. Tá ligado lá no terreirão da fazenda, acompanhando o nosso programa. Obrigado pelo carinho, tá bom? A cada um de vocês ligadinho com a gente. Oh, mas é uma beleza. Bota forró, compadre.

Esse aí é Bobo de Paula, compadre! Rapaz, mas é bom, hein? É maravilhoso! Eita, menina da pele de avelã! Oh, mas é uma beleza! Cadê o Piduca, hein?

Compadre, forró limão como é o meu neguinho. Essa aí também é antigona, dentro do nosso terreiro da fazenda. Olha, quero abraçar também a dona Neta, rapaz, e seu Tião, tá ligado com a gente, um abração todo especial lá em Todos os Santos, em Teresina, um abração todo especial pra eles, não é? Que não perde o nosso terreirão da fazenda, estão sempre ligados com a gente, muito obrigado pelo carinho. Também quero abraçar aqui o nosso amigo, rapaz, gente boa, hein? É uma pessoa maravilhosa. É o meu amigo, rapaz, o João Pirica, né? João Pirica, tá ligado com a gente. Ô, João, um abraço pra você, meu irmão, lá em Timon, no Maranhão. Um abração, continue fazendo essa festa maravilhosa com o compadre Irlândio Farias. Olha, quem me pediu ainda agora, o gemidinho? Tá aí já, produção? Tá aí já? Então bote ela aí, vou ver.

0: compadre! Ai no gemidinho, ai no gemidinho, gemidinho, gemidinho. Rapaz, mas é bom, né, compadre? Esse aí, já sabe, é novinho da Paraíba aqui no Terreirão da Fazenda. Novinho da Paraíba, sempre novinho da Paraíba. Ai no gemidinho, ai no gemidinho. Oh, mas é bom, hein? Bacana demais. É o Terreirão da Fazenda. Irlândio Farias fazendo a festa. Por cá, compadre. Levando aquele forrozinho bom. Não é? Você aí do outro lado ligadinho com a gente. Muito obrigado. Você no interior, nas cidades grandes, nas grandes capitais. Meus amigos caminhoneiro, motorista de aplicativo, taxista. Como é que vai vocês aí, hein? Um abração todo especial. Obrigado pelo carinho que vocês sempre nos dão aqui, todos os dias, no Terreirão da Fazenda. Olha aí que maravilha. Pessoal, tá na hora da gente, não é? Dizer obrigado. 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A fé cura, a água cura. Acredite sempre no teu potencial. Você vai fundo, você chega lá onde você quer. A vida é assim. Tem muitos tocos no caminho, tem muita pedra. Você pode topar, você pode cair, se machucar. Mas tem que levantar e erguer a cabeça e continuar seguindo em frente. Os obstáculos da vida é essa. Você cai, você levanta. Mas continue seguindo porque você vai chegar lá. Não é fácil para ninguém. Nada fácil para mim presta. As coisas têm que ser difíceis para você valorizar aquilo que você vai conseguir mais na frente. Mas para isso tem que lutar. Trabalhe. Porque quem trabalha, Deus ajuda. E sempre eu carrego uma coisa comigo. Seja sempre honesto com a tua consciência. Não queira nada de ninguém. Não tire nada de ninguém, não use mentira, não faça nada disso, porque não dá certo. Quando você desvia caminho para querer chegar mais rápido, é danado para não dar certo. Então siga nesse caminho que você vai, é o caminho que você acredita, é o caminho que você vai chegar lá onde você quer, então continue nele, porque um dia você chega lá. Eu quero agradecer e pedir a Deus saúde para todos nós. Ô Pai, nos dê saúde, porque com saúde a gente trabalha e leva o pão de cada dia para a nossa mesa, para a nossa família. Só peço saúde, porque coragem de trabalhar a gente tem, né? Com certeza. Então trabalhe para valorizar a cada passo que você dá. Benção vovô, benção vovó, benção papai, benção mamãe. Em nome do Pai, do Filho e do Espírito Santo, amém. Vem aí a oração do Pai Nosso, em seguida a voz do Brasil. Valeu, Brasil!
1: Olá, amigos. Quem fala aqui é Franli. Quero dizer o seguinte. Para você ter êxito na fé, você precisa ter fé. Se você não tiver fé, você não vai ter êxito. Saiba de uma coisa, que um dos melhores remédios, melhor antibiótico, é a fé. Você quer que dê certo sua fé? Se concentre, levante as mãos para cima, se encoste em qualquer, numa parede, em qualquer coisa. E peça a Deus aquilo que lhe interessa. E tenha fé. Se você fizer isso, vai dar certo, vai dar certo. Quem está falando aqui é Franli. Essa oração foi feita aqui na sede da Rede Rádio Verde Campos. Com todos os funcionários daqui da rádio. Todos nós fizemos com fé, pedindo para que você tenha saúde, nossos ouvintes, nossos queridos amigos. Então, só quero lhe dizer para você, tenha fé e reze conosco esse Pai Nosso.
2: Pai Nosso que estais no céu, santificado seja o vosso nome. Venha a nós o vosso reino, seja feita a vossa vontade, assim na terra como no céu. O pão nosso de cada dia nos dai hoje, perdoai as nossas ofensas, assim como nós perdoamos a quem nos tem ofendido. E não nos deixeis cair em tentação, mas livrai-nos do mal. Amém. Ave Maria, cheia de graça, o Senhor é convosco. bendita sois vós entre as mulheres, bendito é o fruto do vosso ventre, Jesus. Santa Maria, Mãe de Deus, rogai por nós, pecadores, agora e na hora de nossa morte. Amém.
3: Esse Pai Nosso e Ave Maria é um oferecimento da família da Rede de Rádio Verdes Campos Sat e suas afiliadas. Para todas as pessoas que estão nesse momento passando por situação difícil nos hospitais, com a Covid ou com outras doenças. E também para todas as famílias que estão sofrendo porque perderam seus entes queridos. Rogamos a Deus que Ele console cada coração sofredor nesse momento tão difícil nas nossas vidas. A família da Rede de Rádio Verdes Campos Sat e suas afiliadas têm a certeza que juntos vamos passar por tudo isso e sair do outro lado mais forte.
4: Está no ar a Voz do Brasil. As notícias do governo federal que movimentaram o país no dia de hoje.
5: Olá, uma boa noite.
6: Boa noite para você que nos acompanha em todo o país.
5: Quinta-feira, 7 de maio de 2026.
6: Vamos ao destaque do dia, política externa.
5: Presidente Lula se reúne com o líder norte-americano Donald Trump. Na agenda, comércio exterior, minerais críticos e combate ao crime organizado.
6: Lula propõe a criação de um grupo de trabalho para tratar das tarifas comerciais.
5: Destaca que Brasil está preparado para discutir qualquer assunto com qualquer país.
7: Nós não temos veto, não tem assunto proibido. A única coisa que nós não abrimos mão é da nossa democracia e da nossa soberania.
6: E ainda, incentivo ao turismo e ao emprego.
5: Iniciativa inédita vai oferecer crédito facilitado e com condições especiais a microempreendedores inscritos no Cadastro Único.
6: Serão 100 milhões de reais para atender quem mais precisa e atua no setor. Caroline Blaut.
8: A proposta é transformar pequenos negócios em fonte de renda estável e ampliar a autonomia das famílias.
5: E você vai ouvir também apoio ao Rio Grande do Sul.
6: O governo do Brasil já destinou mais de 89 bilhões de reais ao estado após as enchentes de 2024.
5: E hoje foram assinados contratos para obras de prevenção às chuvas. Pablo Mundim.
9: Entre as intervenções está a primeira etapa das obras do canal de drenagem de São Leopoldo, além de novos sistemas de contenção e proteção nas bacias do Rio Gravataí, Arroio, Feijo, Eldorado do Sul e Vale dos Sinos.
6: Hoje, na apresentação da Voz do Brasil, eu, Mariana Jungmann e Nazi Brum.
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6: Tarifas comerciais, combate ao crime organizado, minerais críticos.
5: Alguns dos temas abordados hoje em reunião do presidente Lula com o presidente dos Estados Unidos, Donald Trump.
6: E quem está em Washington e traz todas as informações